0: cantar bonito assim lá longe. Zezé de Camargo e Luciano.
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1: 21 horas e 20 minutos.

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0: Se não for Claudinha, ai, ai.
1: 21:46. 104,9. 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
8: 22:36.
9: 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Cheguei, Garnaldo, Zé Neto e Cristiano junto e misturado, hein?
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23 horas e 8 minutos.

0: Saúde, Gustavo Lima, meu amigo. Tudo bem?
1: Obrigado, amado.
0: Que honra ter você aqui.
1: Que alegria estar com você, querido.
2: 23 horas e 43 minutos.

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3: 23:48.
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1: 0 hora e 4 minutos.

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1: 1:56.
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2: Eu acho que você tem que mandar aquela mensagem. 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
1: Israel e Rodolfo, falando de amor.

0: 2:42.
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1: 4 horas e 8 minutos.

0: 4:39.
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1: 5 horas e 26 minutos.

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0: 6 horas, em ponto.
1: Oração da manhã. Em nome do Pai, do Filho e do Espírito Santo. Amém. Senhor, no silêncio deste dia que amanhece, venho te pedir a paz, a sabedoria e a força. Quero olhar hoje o mundo com os olhos cheios de amor. Ser paciente, ser compreensivo, manso e prudente. Ver além das aparências humanas, teus filhos como tu mesmo os vês. E assim, não ver senão o bem em cada um. Cerra meus ouvidos a toda calúnia. Guarda minha língua de toda maldade. Que só de bênção se encha meu espírito. Que seja tão bondoso e alegre, que todos quantos se achegarem a mim sintam tua presença. Reveste-me de tua graça, Senhor, e que no decorrer deste dia eu não te ofenda e te revele a todos. Obrigado, Senhor, por mais este dia. Amém.
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2: Olá, olá, salve, salve, simpatia, boas vibrações para você aí do outro lado do rádio. Tô chegando na sua sintonia, mais uma edição do nosso Clube da Viola. A partir de agora, as melhores músicas do sertanejo, as melhores modas de viola do Brasil. Eu sou o Rodrigo Souza, te faço companhia a partir de agora com o nosso Clube da Viola, hein? E claro, tem muita moda pra gente matar a saudade, então você pode aumentar bem o volume do seu rádio aí pra curtir moda junto comigo aqui no Clube da Viola. E a gente começa o programa de hoje trazendo o som de João Mulato e Douradinho, O Vento Que Venta Aqui É o Mesmo. Música.

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0: Ferreira e Carreirinho, Chave de Apartamento. Para fechar o primeiro bloco musical aqui do nosso Clube da Viola, a gente vai para um breve intervalo e volta já já.
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5: 6:19.
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7: Estamos de volta com o Clube da Viola, clube que toca modão, clube que toca sucesso. Para você ligado aí na nossa sintonia, é um prazer demais contar o seu carinho, contar com a sua audiência, tá? Aumenta o volume aí que agora tem Tião Carreiro e Vadinho, Novo Amor.

0: Ribeiro e Cravinho, Ladrão de Estrada, para fechar essa sequência de músicas e sucessos do nosso Clube da Viola. A gente volta daqui a pouquinho, hein? Não sai daí.
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2: Essa daí me ama mesmo. 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
6: 6:35.
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10: Clube da Viola de volta. Agora sim, tem modão, tem sucesso. Já passou aquele cafezinho gostoso? Então vem curtir essa aqui, que essa aqui é demais, hein? Ó, Dino Franco e Moraí cantam pra gente Minha Memória.

Tinoco, inconfundível Mulher do Carreiro, remasterizado esse grande sucesso desses ícones do nosso sertanejo raiz. Agora tem Goiano e Paranaense com Poder do Criador.

0: Berrante de Ouro, fechando mais uma sequência musical aqui do Clube da Viola. Daqui a pouquinho a gente tá de volta, hein? Continua ligado.
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3: 6:51.
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5: Estamos de volta com o Clube da Viola, clube que mais toca modão, clube que mais toca sucesso pra você. Abrindo mais uma sequência com Jacó e Jacozinho, Caboclo Pé Rachado.

0: Chua, chua, fechando essa sequência musical aqui do nosso modão, trazendo músicas, modões, sucessos pra você. Não sai daí.
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1: 7:11.
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3: De volta agora tem Lady Laura com Viola Pura.

0: João Lapi Pardinho, Jornal Redondo, fechando mais uma sequência de músicas aqui do nosso Clube da Viola. Voltamos já já.
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3: 7:27.
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5: Clube da Viola de volta. Carmen Silva, Espinho na Cama.

0: Léo Canhoto e Robertinho, caiu o palco, fechando o Clube da Viola de hoje, agradecendo o carinho, a audiência, a paciência, grande abraço aqui do Rodrigo Souza, até o próximo programa, se Deus quiser, tchau, tchau, até lá.
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1: 7 horas e 42 minutos.

celebrada pelas seguintes intenções. Pelas almas de Luiz Fernando Viana, sétimo dia de seu falecimento, Osvaldo Magri, 2 anos, Margarida Ferreira de Paula, Manuel Soares de Paula, Benedito Manuel de Paula, Ulício Antônio Ferreira de Paula, Nízia Santos Vilela, Cláudio Santos Correia. Em ação de graças a Deus, por Nossa Senhora Aparecida, por Santa Inês, por Santa Luzia e também pelos aniversariantes dizimistas da semana, Marcos José Alves, Moacir Gonçalves de Moraes Júnior, Adilson Cavassana, Paulo Otávio dos Santos Mendes, Sebastiana de Souza Silva, Isabel do Carmo de Sá, Maria de Lourdes Bisajo Prado, Marinês Castellini, Ronaldo César Gomes. Com o canto, iniciemos a Santa Missa.

0: Em nome do Pai, e do Filho, e do Espírito Santo.
1: Amém.
0: A graça de nosso Senhor Jesus Cristo, o amor do Pai e a comunhão do Espírito Santo estejam convosco.
1: Bendito seja Deus que nos reuniu no amor de Cristo.
0: Também vamos celebrar essa Santa Missa em ação de graças a cada um de nós aqui presente. Reservamos esta hora para louvar, para agradecer, para pedir. Pedimos ao Senhor a saúde. Pedimos ao Senhor que abençoe as nossas famílias, que nos dê sabedoria, fé e perseverança na caminhada cristã. Também gostaria de colocar a todos que estão sintonizados na Rádio Educador FM, a todos os nossos ouvintes, aos patrocinadores, a todas as pessoas enfermas, que cuida dos enfermos, e até irmãos de outro credo, que fiquei sabendo que gosta de ouvir a Santa Missa. Que Deus abençoe a todos vocês. Hoje também, no mês de agosto, rezemos por todos os catequistas da nossa paróquia, da nossa comunidade. Não só os catequistas das crianças, os catequistas das crianças, dos jovens, dos adultos, os catequistas da pastoral batismal, os catequistas da pastoral matrimonial, todos são catequistas. O padre é um catequista também. Então, rezamos.

0: Por todas as pessoas que colocam o seu tempo a serviço do reino de Deus.
1: Irmãos e irmãs, louvado seja Deus, o Pai que nos reuniu no amor de seu Filho Jesus. Hoje recordamos o Dia Nacional do Catequista. Louvamos o Senhor por despertar mulheres e homens para o anúncio da palavra de Deus e a fé da comunidade nos corações de seus filhos e filhas. Além disso, em comunhão com toda a diocese de Votuporanga, rezamos a quarta semana da novena em ação de graças pelos 10 anos da diocese e pelo 10º aniversário episcopal de Dom Moacir Aparecido de Freitas. Celebramos com fé e piedade este dia do Senhor.
0: Ato penitencial. O Senhor disse: quem dentre vós estiver sem pecado, atire a primeira pedra. Reconheçamo-nos todos pecadores e perdoemo-nos mutuamente do fundo do coração.

0: Deus Todo-Poderoso, tenha compaixão de nós, perdoe os nossos pecados e nos conduza à vida eterna.
1: Amém.

0: Oremos. Deus onipotente, fonte de todo dom perfeito, semeai em nossos corações o amor ao vosso nome e, estreitando os laços que nos une convosco, fazei crescer em nós o que é bom e guardar com amorosa solicitude o que nos destes. Por nosso Senhor Jesus Cristo, vosso Filho, que é Deus, e convosco vive e reina na unidade do Espírito Santo por todos os séculos dos séculos.
1: Amém. Liturgia da Palavra. Nossa sede de Deus é saciada ao ouvirmos com atenção sua palavra. Esta nos compromete com o caminho de Jesus, no qual aprendemos a dedicar a vida com cumprimento que é da vontade de Deus.
2: Leitura do profeta Jeremias. Seduziste-me, Senhor, e deixei-me seduzir. Foste mais forte, tivesse mais poder. Tornei-me alvo de riezão o dia inteiro. Todos zombam de mim. Todas as vezes que falo, levanto a voz, clamando contra a maldade e invocando calamidades. A palavra do Senhor tornou-se para mim fonte de vergonha e de chacota o dia inteiro. Disse comigo: não quero mais lembrar-me disso, nem falar mais em nome dele. Senti então dentro de mim um fogo ardente a penetrar-me o corpo todo. Desfaleci sem forças para suportar. Palavra do Senhor.
1: Graças a Deus.

0: Leitura da Carta de São Paulo aos Romanos. Pela misericórdia de Deus, eu vos exorto, irmãos, a vós oferecerdes em sacrifício vivo, santo e agradável a Deus. Este é o vosso culto espiritual. Não vos conformeis com o mundo, mas transformar-vos, renovando vossa maneira de pensar e de julgar, para que possais distinguir o que é da vontade de Deus, isto é, o que é bom, o que lhe agrada, o que é perfeito. Palavra do Senhor.
1: Graças a Deus.

0: O Senhor esteja convosco.
1: Ele está no meio de nós.
0: Proclamação do Evangelho de Jesus Cristo segundo Mateus.
1: Glória a vós, Senhor.
0: Naquele tempo, Jesus começou a mostrar-lhe a seus discípulos que devia ir a Jerusalém e sofrer muito da parte dos anciãos, do sumo sacerdote e dos mestres da lei, que devia ser morto e ressuscitar no terceiro dia. Então Pedro tomou Jesus à parte e começou a repreendê-lo, dizendo: Deus não permita tal coisa, Senhor, que isso nunca te aconteça. Jesus, porém, voltou-se para Pedro e disse: Vai para longe, Satanás. Tu és para mim uma pedra de tropeço, porque não pensam as coisas de Deus, mas sim as coisas dos homens. Então Jesus disse aos discípulos: Se alguém quer me seguir, renuncie a si mesmo, tome a sua cruz e siga-me. Pois quem quiser salvar a sua vida, vai perdê-la. E quem perder a sua vida por causa de mim, vai encontrá-la. De fato, que adianta o homem ganhar o mundo inteiro e perder a sua vida? O que poderá alguém dar em troca de sua vida? Porque o Filho do Homem virá na glória do seu Pai com os seus anjos, e então retribuirá a cada um de acordo com a sua conduta. Palavra da salvação.
1: Glória a vós.

Caríssimos irmãos e irmãs, queridos ouvintes da Rádio Educadora FM, estamos encerrando o mês de agosto, mês em que fomos convidados, de uma maneira mais especial, a rezar pelas vocações, todos os tipos de vocações. Rezamos pelos padres, pelos bispos, rezamos pelos pais, pelas famílias, pelos religiosos, religiosas, hoje pelos catequistas, enfim, por toda a comunidade que se coloca a serviço do Reino de Deus. A partir da semana que vem, no mês de setembro, a gente vai dar um destaque maior na Bíblia. Mês de setembro, mês que somos convidados a refletir mais sobre a palavra de Deus. Você tem costume de ler a Bíblia? Você já leu a Bíblia? Eu acho que é um convite da gente não ter ela só como, né, um destaque de apresentação, como modelo na sala.

folhear. Ali está a palavra de Deus. Um pensamento, uma reflexão da liturgia de hoje. Olha que interessante. Na semana passada, nós vimos aquela linda profissão de fé de Pedro. Quem és tu? Tu és o Messias, o Filho do Deus vivo. E Jesus fez aquela linda declaração: feliz és

no Evangelho de hoje, mostrar para os discípulos que ele ia ter que ir para Jerusalém, que lá em Jerusalém ele iria sofrer, ser rejeitado, ser morto, iria ressuscitar. Pedro não entendeu esse mistério. Pedro não entendeu a maneira de pensar de Deus. O amor dele era tão grande que a gente vê que ele começou a repreender Jesus. Que Deus não permita que isso aconteça contigo. Eu sei que era uma preocupação de amor. Quando você ama uma pessoa, você não quer ver a pessoa sofrendo. Pedro vê Jesus somente da glória, da luz, e não viu um Jesus da cruz. Nós às vezes também queremos só alegria, felicidade, e é bom. Mas quando vem a cruz, muitos desistem. Jesus chama Pedro de Satanás por interferir no projeto de Deus. Satanás, né, significa adversário. Satanás significa pessoa que pensa diferente de Deus. Por isso que foi Satanás. Pedro aqui, o pensamento de Pedro era um pensamento humano. Não foi um pensamento divino. Quando você convida uma pessoa a não vir na igreja, você é um Satanás, um adversário. Porque você está tirando a pessoa do caminho de Deus. Não, mas você vai na missa, mas missa tem todo domingo, depois você vai duas vezes. Hoje tem uma festa, a festa é uma vez por ano, você vai largar. Por que você não fala, vem aqui, depois nós vamos lá? Então, quando uma pessoa tira o outro do caminho de Deus, está fazendo o papel de adversário de Deus. Pedro foi rocha pela fidelidade na semana passada. Foi Satanás quando criou obstáculo. Não crie obstáculo para as coisas de Jesus. Não começa a comparar. A primeira leitura, o profeta Jeremias, como Pedro, ele, apesar do sofrimento, ele foi fiel a Deus. A segunda leitura, Paulo diz que não devemos ter uma fé só de palavras, mas a fé verdadeira, ela é provada nas atitudes, no momento de você tomar a cruz. Jesus convida cada um a tomar a cruz e segui-lo. Seguir Jesus não significa procurar o sofrimento, mas ser fiel. Todos nós temos uma cruz para carregar. A cruz da doença. Às vezes passamos por um momento difícil, pessoalmente, na família. Às vezes temos decepções com as pessoas. Às vezes fomos traídos. E às vezes a gente trai também os outros. Porque temos a tentação de ver só o mal que os outros me fazem. Mas faz uma reflexão se você também já não machucou alguém. Porque senão a gente fica se fazendo de vítima. Os pensamentos de Deus são diferentes dos pensamentos dos homens. A maneira de pensar de Deus é diferente. Às vezes a gente acha que a nossa vida é a pior, é a mais difícil. Aí você vai conversar com uma pessoa, você fala, nossa senhora, eu estou comendo a banana. Minha situação está difícil, porque nem almoçando eu estou comendo a banana. Aí tem outro que está comendo a casca. A gente acha que a da gente é pior. Deus não permite uma cruz mais pesada do que você possa carregar. Bonito, né? Vou repetir. Ai, minha cruz. Dá. Deus não permite uma cruz.

cruz mais pesada do que você pode carregar. Somos rocha quando professamos a nossa fé. Somos adversário. Para não ficar falando Satanás, né? Porque dá a impressão que é tipo do que eu só falo o demônio também. 30 minutos falando, 28 falando do demônio e 2 de Jesus, né? Somos adversário quando criamos obstáculos. Não crie obstáculo. Acho bonita aquela frase, né? Do Papa. Não cria muro, cria pontes que une uma pessoa à outra. Seja do bem. Não precisa ser bobo, mas ajude as pessoas, jogue água benta. Quantos problemas tem na família e você jogando gasolina? Seja do bem, seja uma pessoa diferente. Isso serve para mim também. Perdoar de coração é difícil, mas isso é tomar a cruz. A única forma de ganhar é arriscar, é confiar. Diante de Deus, ganha quem dá o primeiro passo. Na maneira dos homens, eu não cedo e você não cede. Eu não vou humilhar para a pessoa, não. Essa é a maneira de pensar dos homens. A maneira de pensar de Deus. E quantas pessoas não conversam na família? Irmãos que não conversam com irmãos, porque ninguém quer ceder. E corre o risco dos dois ir para o cemitério sem perdoar. Eu sei que é difícil às vezes, mas aí a gente fica, foi ele que começou, mas ele que tem que vir. Você está vendo? Isso é falta de humildade. Eu jogo para você. Diante de Deus ganha quem dá o primeiro passo. Às vezes humanamente é humilhante, mas sabe aquela frase que diz: no reino de Deus pode ter muita surpresa. A salvação é para todos. Deus quer a salvação de todos. Mas se você não quiser, a coisa mais linda que Deus nos deu foi a liberdade. Pena que você às vezes usa para libertinagem. Mas vamos supor que eu ofendi o irmão. Machuquei o irmão. Falei coisas que não deveria. Quase atrapalhei o casamento, a vida dele. Por vingança, por raiva, por ciúmes, sei lá por quê. Mas quase que eu atrapalhei. Quem foi a vítima? Eu vou mostrar para você que no reino de Deus pode ter muita surpresa. E aí você vê se você encaixa ou não. E aí eu machuquei muito ele. Mas eu refleti e percebi que eu estava errado. Como é que eu vou celebrar com essa maneira de pensar fazendo isso? Aí ele está magoado, machucado, porque ele foi a vítima. Mas não fica se fazendo de vítima o resto da vida, não. O duro é que a gente fica se fazendo de vítima, jogando todo mundo contra a pessoa. Parece que quer um mundo derrubando a pessoa. Tem sim, no Japão tem muita pessoa assim. Aí ele é a vítima. Eu vou lá, me desculpe, eu estava com a cabeça quente, eu errei. Não precisa, eu errei porque você errou, e aí já é coisa de adolescente. Me desculpe, eu falhei, eu errei, eu não deveria ter feito isso, me desculpe. Pronto. Estou arrependido. Se você quiser continuar remoendo, continua remoendo. Ele está muito magoado. Aonde ele me vê, ele não entra. Porque ele foi a vítima. Se eu estou passando numa rua, num lugar, ele passa na outra. Se eu estiver num ambiente, ele chegar a me ver, o ódio ainda está tão grande lá, que ele não fica naquele lugar. Você foi a vítima. Mas eu pedi perdão porque eu errei. A partir do momento, se você quiser perdoar ou não, aí já é problema teu. Eu vou seguir minha vida. Eu fiz a minha parte. Faça a tua parte. Se o outro querer ou não, passa a batata para a mão dele. Agora é ele que vai perder sono.

0: Agora, onde eu estou, você não vai. E eu errei, pedi perdão, e o Senhor pode me aceitar no reino de Deus, porque Ele ama a todos. Mas você ainda está com ódio, você foi a vítima. E onde eu estou, você não fica. E se eu estou arrependido e for para o reino de Deus, a hora que você chegar no reino de Deus, você não vai entrar. Porque aonde eu estou, você não fica. Então, quem tem que se converter não é eu, é você. Você tem que fazer uma reflexão de vida e mudar. Porque mesmo como vítima, você pode não entrar. Deu para entender? No reino de Deus pode ter muita surpresa. Muitas pessoas que você pode achar que vai estar lá, pode não estar. Muitas pessoas que você pode achar que não vai estar, pode estar. E a terceira grande surpresa e gostosa seria você estar lá, eu estar lá. E para concluir, pedimos ao Senhor para que tomamos a nossa cruz e nos colocamos na mão de Deus, como Jesus fez. Pai, em tuas mãos entrego o meu espírito. Não passe a vida em branco. Faça pelo menos um gesto concreto, uma doação, uma caridade, uma visita ao doente. Não fique empurrando, porque o último versículo do Evangelho de hoje nos traz uma linda reflexão para não chegarmos de mãos vazias diante de Deus. O último versículo diz: quando o Filho do Homem vier em sua glória, retribuirá a cada um segundo a sua conduta. Amém.
1: Amém.
0: Creio em Deus Pai Todo-Poderoso,
1: Criador do céu e da terra, e em Jesus Cristo, seu único Filho, nosso Senhor, que foi concebido pelo poder do Espírito Santo, nasceu da Virgem Maria, padeceu sob Pôncio Pilatos, foi crucificado, morto e sepultado, desceu à mansão dos mortos, ressuscitou ao terceiro dia, subiu aos céus, está sentado à direita de Deus Pai Todo-Poderoso, donde há de vir a julgar os vivos e os mortos. Creio no Espírito Santo, na Santa Igreja Católica, na comunhão dos santos, na remissão dos pecados, na ressurreição da carne, na vida eterna. Amém.
0: As preces da Assembleia não será essa do folheto. Peçamos a Deus, Pai, que escute as nossas preces e, segundo sua bondade, atenda os nossos pedidos rezando.
1: Senhor, escutai a nossa oração. Pela Igreja do Senhor, para que não perca a coragem e a audácia evangélica diante das oposições e perseguições, mas se espelhe em Cristo Jesus, rezemos.
0: Senhor, escutai a nossa oração.
1: Pelas comunidades cristãs, para que cresçam a partir do estudo e do aprofundamento da palavra de Deus e se revistam de uma nova humanidade, rezemos.
0: Senhor, escutai a nossa oração.
1: Por todos os que sofrem por causa do mal cometido por parte de membros da comunidade eclesial, para que encontrem na própria Igreja uma resposta concreta às suas dores e aos seus sofrimentos, rezemos.
0: Senhor, escutai a nossa oração.
1: Por nós, para que, por meio de nossa participação ativa nesta liturgia, aprendamos a seguir o Cristo crucificado e ressuscitado, e nele encontremos nossa esperança e alegria, não nas glórias deste mundo. Rezemos.
0: Senhor, escutai a nossa oração.
1: Por todos os catequistas que hoje celebram o seu dia, para que, ao contribuírem com nossa diocese de Votuporanga, com o anúncio do próprio Cristo Jesus, possa

0: sempre se alegrar com sua vocação, revestindo-se das alegrias do Evangelho, rezemos.
1: Senhor, escutai a nós. Concedei, ó Deus, que pela força da vossa palavra saibamos seguir Jesus no caminho da cruz e sejamos redificados pela sua ressurreição, por Cristo nosso Senhor.
0: Amém.

0: Orai, irmãos e irmãs, para que o meu e o vosso sacrifício seja aceito por Deus Pai Todo-Poderoso.
1: Recebo, Senhor, por tuas mãos este sacrifício, para a glória do seu nome, para o nosso bem e de toda a Santa Igreja.
0: Este santo sacrifício, Senhor, nos traga a perene bênção da salvação e vosso poder leve à plenitude o que celebramos no sacramento, por Cristo nosso Senhor.
1: Amém.
0: O Senhor esteja convosco.
1: Ele está no meio de nós.
0: Corações ao alto.
1: O nosso coração está em Deus.
0: Demos graças ao Senhor, nosso Deus.
1: É nosso dever e nossa salvação.
0: É justo e nos faz todos ser mais santos. Louvar a vós, ó Pai, no mundo inteiro, de dia e de noite. Agradecendo com Cristo, vosso Filho, nosso irmão. É Ele o sacerdote verdadeiro, que sempre se oferece por nós todos, mandando que se faça a mesma coisa que fez naquela ceia derradeira. Por isso aqui estamos reunidos, louvando e agradecendo com alegria, juntando nossa voz à voz dos anjos e dos santos todos para cantar.

0: de ficar muito perto de nós, vivendo conosco no Cristo, falando conosco por Ele. Mandai vosso Espírito Santo, a fim de que nossa oferta se mude no corpo e no sangue de nosso Senhor Jesus Cristo.
1: Mandai o vosso Espírito Santo.
0: Na noite em que ia ser entregue, ceando com seus apóstolos, Jesus tomou o pão em suas mãos, olhou para o céu e vos deu graças. Partiu o pão e o entregou a seus discípulos, dizendo: tomai todos e comei. Isto é o meu corpo, que será entregue por vós.

Do mesmo modo, no fim da ceia, ele tomou o cálice em suas mãos, deu-vos graças novamente e o entregou a seus discípulos, dizendo: tomai todos e bebei. Este é o cálice do meu sangue, o sangue da nova e eterna aliança, que será derramado por vós e por todos para a remissão dos pecados. Fazei isto em memória de mim.

0: Tudo isto é mistério da fé.
1: Toda vez que comemos deste pão, toda vez que bebemos deste vinho, recordamos a paixão de Jesus Cristo e ficamos esperando sua vinda.
0: Recordando, ó Pai, neste momento, a paixão de Jesus nosso Senhor, sua ressurreição e ascensão, nós queremos a vós oferecer este pão que alimenta e que dá vida, este vinho que nos salva e dá coragem.
1: Recebei, ó Senhor, a nossa oferta.
0: E quando recebemos pão e vinho, o corpo e sangue dele oferecido, o Espírito nos una num só corpo, para sermos um só povo em seu amor.
1: O Espírito nos una num só corpo.
0: Protegei vossa igreja que caminha nas estradas rumo ao céu, cada dia renovando a esperança de chegar junto a vós, na vossa paz.
1: Caminhamos na estrada de Jesus.
0: Dai ao vosso servo, Papa Leão, ser bem firme na fé, na caridade, e a Moacir, que é bispo desta igreja, muita luz para guiar o vosso povo.
1: Lembrai-vos, ó Pai, da vossa igreja.
0: Esperamos entrar na vida eterna com Maria, Mãe de Deus e da Igreja, os apóstolos e todos os que na vida souberam amar Cristo e seus irmãos.
1: Esperamos entrar na vida eterna.
0: Abri as portas da misericórdia aos que chamastes para outra vida, Luiz Fernando Viana e todos aqueles que estamos celebrando esta Santa Missa. Acolhei-os junto a vós, bem felizes, no reino que para todos preparastes.
1: A todos dai a luz que não se apaga.
0: E a todos nós aqui reunidos que somos povo santo e pecador, dai-nos a graça de participar do vosso reino, que também é nosso. Por Cristo, com Cristo e em Cristo, a vós, Deus Pai Todo-Poderoso, na unidade do Espírito Santo, toda honra e toda glória por todos os séculos dos séculos. Música.

0: Somos chamados filhos de Deus e realmente o somos. Por isso podemos rezar confiantes. Pai nosso
1: que estais no céu, santificado seja o vosso nome. Venha a nós o vosso reino. Seja feita a vossa vontade, assim na terra como no céu. O pão nosso de cada dia nos dai hoje. Perdoai as nossas ofensas, assim como nós perdoamos a quem nos tem ofendido. E não nos deixeis cair em tentação, mas livrai-nos do mal.
0: Livrai-nos de todos os males, ó Pai, e dai-nos hoje a vossa paz. Ajudados pela vossa misericórdia, sejamos sempre livres do pecado e protegidos de todos os perigos, enquanto aguardamos a feliz esperança e a vinda do nosso Salvador Jesus Cristo.
1: Vosso é o reino, o poder e a glória para sempre.
0: Senhor Jesus Cristo, dissestes aos vossos apóstolos: eu vos deixo a paz, eu vos dou a minha paz. Não olheis os nossos pecados, mas a fé que anima a vossa igreja. Dai-lhe, segundo o vosso desejo, a paz e a unidade. Vós que sois Deus com o Pai e o Espírito Santo.
1: Amém.
0: A paz do Senhor esteja sempre convosco.
1: O amor de Cristo nos uniu.

0: Felizes os convidados para o banquete nupcial do Cordeiro. Eis o Cordeiro de Deus que tira o pecado do mundo.
1: Senhor, eu não sou digno de que entreis em minha morada, mas dizei uma palavra e serei salvo.

0: Oremos. Revigorados pelo pão da mesa celeste, nós vos pedimos, Senhor, que este alimento da caridade fortifique os nossos corações e nos leve a vos servir nos irmãos, por Cristo nosso Senhor.
1: Amém.
0: Podemos assentar um instante.

0: Terça-feira, às 20 horas, teremos a catequese batismal aqui no auditório da paróquia. Também terça-feira, às 20 horas, celebração da palavra na Fortaleza. E às 20 horas, terça-feira, reunião da equipe de liturgia. Quarta-feira, às 19 horas, celebração da palavra na capela do hospital. E sexta-feira, primeira sexta-feira do mês, às 19 horas, a missa do apostolado. Esse aviso é mais para a missa das 10, mas como essa missa é radiada, e também pode, vocês, pode ser que tenha algum filho, neto, né? Nós temos o COJOTA, que é o grupo de jovens, que todos conhecem, que a partir dos 13 anos, né, se reúne todo sábado aqui no auditório da paróquia. São os jovens da comunidade. E agora foi formado o CAT, né, o grupo de adolescentes, que reúne cada 15 dias também no sábado. Então é para crianças de 9 a 12 anos. É no sábado à tarde, das 3 às 4:30. É muito bonito, né? Tem já umas 20 crianças participando. Eles cantam, louvam, estouram a bexiga, né? E é bom porque vai louvando, cantando. Então, dos 9 aos 12 anos, porque tem muitos que gostariam de participar do CAT e do COJOTA. E às vezes é muito novo para participar lá. Às vezes tem palestra que não vai entender. Então, formamos esse grupinho do CAT, que reúne cada 15 dias. Então, se tiver filho, sobrinho, convida para vir aí, fala com os jovens. O próximo agora é no dia 12 de setembro, o próximo CAT, encontro de adolescente, das 3 às 4:30, aqui no auditório. Muito bom, aproveitar também os meninos, adolescentes, a participar, a cantar, a louvar, a fazer dinâmica religiosa. Tenho certeza que eles vão aproveitar muito bem esse tempo, tá bom? Podemos ficar de pé antes da bênção final. Vamos fazer essa oração pelos 10 anos da Diocese de Votuporanga. Senhor Deus, Pai de bondade,
1: louvamos e agradecemos pelos 10 anos de criação da Diocese de Votuporanga, de sua instalação e da ordenação e posse do seu primeiro bispo, Dom Moacir Aparecido de Freitas. As maravilhas do Senhor e a sua mão condutora sobre nós são motivos de alegria e de júbilo. Assim, nós pedimos, continua a conduzir nosso seu amor, fortalece nosso bispo, dando-lhe sabedoria e discernimento. Renova o ânimo de nossos padres, configurando-os sempre ao bom pastor. Edifica nossos diáconos para que sirvam com disposição. Reacende a chama da santidade em nossas religiosas e religiosos, para que vivam os conselhos evangélicos, da perseverança aos nossos seminaristas, para que respondam com esperança ao vosso chamado. Pedimos por todas as lideranças diocesanas e paroquiais, para que desempenhe o protagonismo laical, sendo presença cristã em cada dimensão da sociedade. Suplicamos por todo o nosso povo peregrino, para que viva a fé com fidelidade. Reacende também o despertar vocacional na diocese e faça com que esta terra continue sendo um celeiro de vocações. Tudo isso vos pedimos à luz do Espírito Santo, por Cristo Jesus, confiando na intercessão.

0: Intercessão maternal da bem-aventurada Virgem Maria, Senhora Aparecida. Amém.
1: O Senhor esteja convosco. A bênção de Deus Todo-Poderoso, Pai, Filho e Espírito Santo.
0: Amém.
1: Um bom dia a todos, ide em paz e o Senhor vos acompanhe.
0: Graças a Deus.

Acabamos de transmitir a missa diretamente da paróquia Nossa Senhora da Conceição de Tanabi. Apoio Cultural Irmandade do Santíssimo da paróquia Nossa Senhora da Conceição.

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0: 9:06.
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2: Oi, tudo bem com você? Sou Pedro Neto, já tá na mais uma edição do nosso Sertão Neja. Vamos recordar, matar a saudade, voltar no tempo. Bora começar com o Nenete e Dorinho.

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0: Jorge, Vini, Donizete, Dombari, Delei, Fernando e Osmaí, Goiano Valente, Nenete, Dorinha, eu volto já, o Sertoneja só tá começando.
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2: 9:19.
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4: É isso aí, tamo de volta com Sertão Neja pra você. Agora tem pra você o Dino Franco e Moraes.

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0: Cabocla Tereza, Tonique Tinoco, Calito Baldonhozinho, Lio e Léo, Caboclo Centenário, Dino Frank e Moraí, não sai da sintonia.
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2: 9 horas e 33 minutos.

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4: É isso aí, estamos de volta no seu rádio, é o Sertão Neja, agradecendo a

0: Feitiço Espanhol, Zilizalo, para fechar mais uma sequência do Sertonejo.
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3: 9:48.
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7: É isso aí, tamo de volta no seu rádio com o Sertão Neja. Obrigado pra você com o rádio ligado, viu? Agora tem o Zé Tapera e Teodoro.

0: Cacique Pajé, resto de comida, Teberi Silva e Zé Goiano e o Zé Tapera e Teodoro, a moça do retrato. Eu volto já.
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2: 10:03.
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4: Muito bem, já estamos de volta no seu rádio, é o Sertão Neja. Agradecendo demais o carinho da sua audiência. Como disse a gente?

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0: Arreio de Prata, Daniel, Pedro Bentes e a Estrada, Pinga em Mim, o Sérgio Reis, eu volto já.
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3: 10:18.
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4: Muito bem, estamos de volta com Sertão Neja para você, agradecendo demais o carinho da sua audiência, você, melhor ouvinte do mundo. Vamos de música com Craveiro e Cravinho.

0: Sebo, Lourenço, Dorival, Mocoque, Paraíso, ou Macumbeiro, Craveiro e Cravinho. Obrigado pela sua sintonia, pela sua audiência. Eu sou Pedro Neto, tô ficando por aqui, mas eu tô de volta amanhã com mais uma da boa para você conferir junto comigo. Um grande abraço.
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2: 10 horas e 32 minutos.

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0: 10:34.
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2: Oi pessoal, tudo bem? Chegou o nosso Coração Sertanejo. Vamos juntos, é hora, hein, de curtir dirigindo Teodoro com Sampaio Barreirito, resgatando sempre os grandes sucessos que fizeram parte da nossa história. Tá começando o Coração de hoje, a primeira moda chegou.

0: sonhos da minha infância. Deu intervalo, eu volto já.
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2: 10:50.
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4: Voltamos, coração. Estamos de volta. Tem Daniel.

0: Gilberto e Gilmar aqui no nosso Coração Sertanejo, hein? Eu vou pro intervalo aqui ao Coração Sertanejo, gente. Volto já!
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2: 11 horas e 7 minutos.
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4: Opa, nós estamos de volta. Aô, meu coração sertanejo, não pode parar não. Tocam os Monarcas.

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0: a participação do Tião Carreiro. Eita, que sonho maravilhoso, hein? Já já tem trio Parada Dura aqui. A gente vai curtir Milionário com José Rico, Chico Rei com Paraná. Olha, não saia daí não. Coração Sertanejo volta já.
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8: 11 horas e 23 minutos.
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10: É isso, nós estamos de volta. Volta com vocês aqui no Coração Sertanejo, sempre resgatando os grandes sucessos que fizeram parte da nossa história. Wilson e Soraya chegando por aqui.

doida! É doida demais, trio Parada Dura, Coração Sertanejo! Olha que chegou o Lucas Reis e Daciolo!

0: Gente, fazendo bonito aqui no nosso coração sertanejo. É, já já eu tô de volta com Edson e Hudson.
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3: 11 horas e 38 minutos.

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3: E voltamos, Coração Sertanejo, com os irmãos Edson e Hudson.

0: Mágico. Depois de ouvir Leandro e Leonardo, Zé Henrique e Gabriel, Edson e Hudson também, só esse bloco, hein? Eu volto já já, hein? Ouvindo e relembrando mano a mano, quem lembra, hein? Já já, aqui no Coração.
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2: 11 horas e 56 minutos.
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10: É verdade, minha gente, nós já estamos de volta sim com o seu coração sertanejo. Quem é que lembra de Mano a Mano aí? Bora cantar junto então, pedindo amor.

Marrone, aí sim, valeu! Valeu mesmo, gente! Obrigado a você que esteve com a gente aqui no coração de hoje, hein? Continua aproveitando a programação aqui. Fica um abraço todo especial do André Aguiar pra vocês, hein? Valeu! É isso, pessoal. Valeu, gente! Valeu, pessoal! Valeu!

0: 12:11.
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0: 12:28.
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2: 12 horas e 32 minutos.
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0: hein? Só gol de placa.
1: Chama. 12 horas e 37 minutos.
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2: 12 horas e 58 minutos.

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2: 13 horas e 1 minuto.

0: Aê, minha gente, tô chegando, tá começando o programa Top 10 Brasil, as melhores músicas e o nosso jeito legal de fazer FM. Top 10. Muito prazer, muito obrigado pelo carinho. A partir de agora, programa Top 10 Brasil. Eu sou o Renato Neves, o seu amigão aqui do rádio, para passarmos juntos o melhor desse fim de semana. Esse pode ser sim, o melhor fim de semana da sua vida. Só depende de você aí do outro lado do rádio. A magia da comunicação. Abraçar cada amigo, cada amiga sintonizado, sintonizada na nossa rádio. Valeu, é bom demais contar com você todo fim de semana. Tá preparado? O melhor da música vai começar a partir de agora. Só sucesso. O programa aqui é só sucesso. Top 10 Brasil com as 10 mais tocadas, as 10 mais amadas pelo público. E a gente já começa agora com menos papo, mais músicas e muito mais você no ar. Um jeito diferente de fazer FM com a sua ajuda, com a sua companhia. Você é tudo pra gente.
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0: Simbora então. Em décimo lugar tem Murilo Rufi, Saudade Estranha.

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0: 7.
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2: Em oitavo lugar, tem o som do Matheus e Cauã. Admita, participação Luana Prado.
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0: E intervalo pequeno, pessoal, a gente volta já já trazendo muito mais músicas e muito mais no Top 10 Brasil. Ainda tem o segundo e o primeiro lugar, não sai daí não, eu volto já.
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0: Muito bem, já de volta, já de volta.

0: deixou na temporada.
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1: Prontinho, tá aí o som do Top Mundo, aqui dentro do programa Top 10 Brasil, comigo, Renato Neves, o seu amigão aqui do rádio. De onde que você acompanha a nossa programação? Deixa um oi aí nas redes sociais da rádio e no meu também, @RenatoNeves42. Manda um oi lá pra gente fazer amizade. É muito bom ter você junto conosco, hein? Aquele abraço a todos os amigos e amigas Brasilzão aí afora. Chegando agora as mais pedidas, aquelas mais tocadas no Brasil e fora do Brasil, através do YouTube e outras plataformas digitais. Se você quer ficar atualizado, tá no horário certo. As mais pedidas dentro do Top 10 Brasil.
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1: Finalzinho do horário, só resta agradecer a você o carinho, o rádio ligado, a participação. Como sempre, um privilégio estar com cada amigo, cada amiga. Foi ótimo ter conhecido você nesse fim de semana maravilhoso. Que a gente possa se encontrar no próximo fim de semana, trazendo ainda mais sucesso. E essa energia boa que rola entre a gente, rola algo muito especial entre a nossa rádio e você. Beijo pra todo mundo, fica na paz, bom fim de semana. Eu conto com você no outro fim de semana, não esquece não. Encontro marcado, tchauzinho.
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2: 13:54.
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2: 13:55.

0: 11:56.
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2: Alô, meu povo! Alô, família sertaneja! Estamos chegando mais uma vez! É mais um Parada Sertaneja! Estamos chegando firme e forte! Clima do rodeio brasileiro, o negão chegou! Vambora começar a empreitada! Vambora começar o Parada Sertaneja! E pra começar, vem cantar pra nós, Jorge Mateus!

Fala, negrão. Fala, negrão. Que maravilha, senhoras e senhores, e a gente vai seguindo em frente, firme e forte. É o Parada Sertaneja.

0: E senhoras e senhores, final da sequência, daqui a pouco o Negrão volta.
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1: 14 horas e 22 minutos.
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3: Ei, senhoras e senhores, estamos de volta. É o Parada Sertaneja, como é que você tá? Um abraço pro seu, onde quer que esteja. E vambora, que a empreitada continua.
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5: Bora sim, então.

0: Bem, senhoras e senhores, chegamos ao final do programa de hoje. Obrigado pelo carinho da audiência. O Negão vai embora. Valeu, povão amigo. Vambora. Tchau, obrigado.
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2: 14 horas e 47 minutos.
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0: Isso é uma homenagem à minha diva, à minha amiga. Pedi autorização ela pra cantar essa música.
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0: Que prazer cantar com você, meu irmão.
1: Gustavo Lima!
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0: 15h24.
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1: 15 horas e 43 minutos.

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0: eu acho que você tem que mandar aquela mensagem. Mas manda o que está no seu coração.
1: Porque se fosse eu falaria mais ou menos assim.
2: Ei, boa noite. Antes de te bloquear, eu só vim te dizer que a partir de hoje pode tocar o terror, fazer o que quiser fazer. A boca é sua, curte sua farra. Sinto mais nada.
0: Não, apaga.

0: Chega pra cá, Hugo e Guilherme, teu segredo!
1: Fernandes Sorocaba!
2: Fernandes Sorocaba! Realização de mais um sonho pra nós.

0: Obrigado pra Hugo e Viramir.
1: Fernando e Sorocaba.
2: Que honra, cara.
0: Valeu, as meninas.
2: Obrigado, maninho. Bom demais.
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2: 17 horas e 46 minutos.

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1: 18 horas e 32 minutos.

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0: 18:47.
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3: 19 horas e 23 minutos.

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2: 19 horas e 38 minutos.
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6: 20 horas e 8 minutos.
7: Essa é pra vocês dois, né?

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